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0: Olá, esta é a última edição da pista de dança desta temporada em Super Kizomba FM e trazemos um estreante, o DJ Joque Presta, com o Mix Zouk 2026, volume 1. 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

0: Está encerrada esta pista de dança, está também encerrada esta temporada em termos de Super Kizomba FM. Ouvimos o DJ Joque Presta no Mix Zouk 2026 e marcamos o nosso regresso para o dia 3 do próximo mês de agosto. Por sinal, uma segunda-feira, vamos certamente sentir saudades vossas. Obrigado e até dia 3.
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como é bom, meus amigos, meus irmãos e minhas irmãs, ter a certeza e viver da certeza de que Deus nos toma em seus braços nas horas mais difíceis da nossa vida. Acredite nisso, meu irmão. Acredite nisso, minha irmã. Não duvide nunca do amor de Deus por você.

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Muito boa tarde, seja bem-vindo ao Jornal da Tarde aqui na sua rádio comercial. Vamos aos títulos. Cabo Verde reforça investigações em epidemiologia de campo com a introdução do nível intermediário. Quatro nadadores salvadores garantem segurança das praias durante a época balnear na Ilha do Maio. Programa Verão Jovem 2026 leva desporto, lazer e animação diária à praia de Fontevila. Iniciativa da OIT reforça emprego jovem em Angola e na RD Congo.

E assim, depois de alguns destaques das notícias aqui na sua rádio comercial. O Instituto Nacional de Saúde Pública, INSP, anunciou hoje o arranque dos estudos de epidemiologia de campo ao nível intermediário para atender às necessidades do país e com quadros qualificados. Em declaração à imprensa, a presidente da INSP, Maria da Luz Lima, disse que a primeira turma do programa de treinamento em epidemiologia de campo no nível intermediário junta 18 profissionais de saúde e tem a duração de 9 meses. São 9 meses de aulas intensas e depois todos os formandos vão trabalhar no terreno que aprenderam de maneira a promover os seus dados de vigilância a nível da cidade. Com a capacidade de produzir relatórios de vigilância e de investigação de campo, avançou Maria da Luz Lima, acrescentando que vão ser capazes de também participar em estudos epidemiológicos. A mesma fonte apontou que este nível de formação vai impactar na qualidade das informações em saúde no que diz respeito à vigilância epidemiológica e ambiental, tratando-se de um nível de treinamento mais avançado que o país já implementou, reunindo competências para melhoria do sistema de vigilância a nível nacional. Cabo Verde tem vindo, desde 2021, a fazer treinamentos e formações na área de epidemiologia de campo do nível básico, com os enfermeiros e médicos que trabalham a nível local, analisar os dados e agir de acordo com a informação que optem desses dados para melhorar a saúde pública. Como foco na abordagem da saúde, vai estar a participar do treinamento de nível intermediário profissional de saúde, também de São Vicente, de saúde animal, ambiental e humana. Se acontece um surto, a gente já tem mais possibilidade de analisar e... Se acontece um surto, a gente já tem mais possibilidade de analisar e ver a causa mais rapidamente e também fazer a comunicação de risco para a população de acordo com a investigação de efeito, frisou. Segundo Maria da Luz Lima, o próximo passo é ter um nível avançado de epidemiologistas, reforçando a capacidade do país nesta matéria e igualar o nível de profissionais de campo em relação aos outros países africanos de língua oficial portuguesa, PALOP. Isso continuou, não obstante Cabo Verde ser o terceiro país com mais epidemiologistas de campo a nível dos PALOP, estando

do Moçambique a liderar a reportagem agência de notícias de Cabo Verde. A formação com duração de 9 meses e uma carga horária de 564 horas vai estar organizada em 5 módulos que utilizam o método aprendizar híbrido, exposições dialogadas em sala de aula, orientações virtuais, presenciais e trabalho de campo orientados. 4 nadadores salvadores foram mobilizados para garantir a segurança mais nas principais praias balneares da Ilha do Maio durante a época alta do verão, numa operação coordenada com a Polícia Nacional e os bombeiros. A garantia foi dada à Agência de Notícias de Cabo Verde pelo presidente da Câmara Municipal do Maio, Reli Brito, responsável pela área de proteção civil, confirmando que a vigilância permanente cobrirá as praias de Bixe Rocha, Ponta Prata e Baixona, na Vila da Calheta. A prioridade são as pessoas. Todas as autoridades estão preparadas para garantir a segurança dos banhistas nas praias balneares, mas também em todas as zonas da ilha, onde ocorrem atividades de verão, assegurou. Segundo o autarca, a ambição da edilidade é alargar no futuro o serviço de vigilância às praias durante todo o ano, tendo em conta a crescente procura da ilha por turistas e visitantes, mesmo fora da época balnear. Ao longo do mês de agosto, a Ilha do Maio acolhe diversas atividades de verão, com destaque para os jogos de praia, festivais e outros eventos culturais e criativos que deverão atrair um número significativo de visitantes. Operação de vigilância e assistência a banhistas nas zonas costeiras da ilha é assegurada em parceria com o Instituto Marítimo e Portuário, INP. O programa Verão Jovem São Filipe 2026, promovido pela Câmara Municipal de São Filipe, está a dinamizar a praia de Fonte Bila, com um conjunto alargado de atividades esportivas, recreativas e de animação diária. Iniciado no primeiro fim de semana de julho, a iniciativa decorre até ao dia 30 de agosto, disponibilizando diariamente, entre as 14 e as 18 horas, espaços abertos a torneios dedicados a várias modalidades esportivas. Segundo a vereadora responsável pelo Pluro da Juventude, Eva Spínola, o evento conta com participações de basquetebol, voleibol de praia, ambos com 5 equipas inscritas, tecobol individual e um torneio de futebol de praia que arranca hoje envolvendo 4 equipas. As finais de entrega de prémios estão agendadas para o encerramento do programa, marcado para 30 de agosto. Para além das atividades esportivas, o programa contempla uma componente recreativa destinada a crianças e adolescentes através do Kids Athletics, brincar atletismo, com corridas de velocidade, estafetas, salto em comprimento, lançamento adaptado e jogos tradicionais. A animação da praia de Fonte Bila durante os fins de semana será reforçada com o sistema de som profissional e atuação de DJ, criando um ambiente de convívio, lazer e participação comunitária. Segundo Eva Spínola, o Verão Jovem de São Filipe 2026 representa uma resposta inclusiva às necessidades da juventude, procurando revitalizar a Praia de Fonte Bila como espaço de encontro, integração social e promoção de hábitos de vida saudáveis. Com esta iniciativa, a autarquia pretende resgatar a tradição de centralidade da Praia de Fonte Bila no convívio comunitário e familiar, reafirmando o compromisso com a valorização dos jovens, dos talentos locais e o incentivo à cidadania participativa no Conselho. O presidente da Câmara Municipal do Tarrafal de São Nicolau, Neilvo Araújo, afirmou na noite de domingo que o Festival do Atum continua a crescer de dimensão, conferindo uma nova dinâmica económica e social no município. Falando no encerramento da 11ª edição do Sertão, o autarca destacou o impacto do evento no apoio ao rendimento das famílias locais e apontou a transferência do recinto da Avenida Cadório para a Praia de Campo Pedrada como um passo decisivo para alavancar a afirmação do festival no panorama gastronómico da ilha. De acordo com o Edil, durante os dias 1 e 2 de agosto, registrou-se uma assinalável movimentação na economia local, com geração de emprego temporário e apresentação de uma diversificada oferta de pratos à base de atum. Além da componente gastronómica, Neiva Araújo revelou a intenção da autarquia
de reforçar a dimensão formativa do festival em edições futuras, abrangendo pescadores e peixeiras. Pretendemos implementar formações ligadas às diferentes formas de preparar o atum, abordar as razões da diminuição do atum nas águas de Cabo Verde e debater a importância das zonas protegidas, entre outros temas pertinentes, realçou o presidente da Câmara. Em declarações à Agência de Notícias de Cabo Verde, as comerciantes Emene Rosário e Maria Oliveira confirmaram a importância do sertão como fonte de rendimento para os agregados familiares e motor de dinamização comercial. Além da vertente gastronómica, o Festival do Atum envolveu atividades culturais e desportivas enquadradas nas celebrações do 21º aniversário da criação do município do Tarrafal de Sanicalão. As equipas de São Jorge e Ponta Verde apuraram-se para a final da 22ª edição do Torneio de São Lourenço em futebol, após vencerem os respectivos jogos da segunda mão das meias-finais disputados no fim de semana. A formação de São Jorge garantiu a qualificação ao derrotar São Lourenço por 1-0, depois das duas equipas terem empatado um golo no encontro da primeira mão. No outro confronto das meias-finais, Ponta Verde venceu o Galinheiro por 1-0, após um empate a duas bolas registado no primeiro jogo, assegurando igualmente a presença na decisão da competição. A final está agendada para as 15h30 do dia 10 de agosto, data em que celebra São Lourenço, padroeiro da freguesia com o mesmo nome, prevendo-se uma forte adesão ao do público para assistir ao derradeiro encontro da prova, avança a Agência de Notícias de Cabo Verde. A 22ª edição do Torneio São Lourenço contou com a participação de 10 equipas, todas beneficiadas com o apoio financeiro concebido pela Câmara de São Filipe para ajudar a suportar as despesas inerentes à competição, com destaque para os custos de transporte. Segundo a Edilidade de São Filipe, este apoio traduz o compromisso da autarquia em continuar a apoiar associações, clubes e iniciativas desportivas do Conselho, promovendo o desenvolvimento do desporto e incentivando a participação da juventude nas diferentes modalidades. A equipa masculina do ABC Santiago Sul venceu nesta noite de domingo 2 a formação de La Família São Vicente por 79-75 na final realizada no Pavilhão Desportivo Eva Duarte e revalidou o título de campeão nacional. Numa final bastante disputada, técnico e taticamente, a formação de La Família, orientada pelo experiente treinador Zé Bahia, esteve na linha da frente, mas claudiçou-se no quarto e último período, decisivo para a formação da capital virar o jogo diante do seu público e revalidar o título. Com os parciais de 13-25 e 26-17, os campeões regionais de São Vicente chegaram a intervalo a vencer por 42-39, tendo já no terceiro período voltado a impor a sua classe para terminar o 30º minuto com uma vantagem de 11 pontos, já que vencia por 50-61. Na quarta e decisiva etapa, a formação encarnada do ABC deu a volta ao jogo ao vencer por 79-75, 4 pontos de diferença, reporta a Agência de Notícias de Cabo Verde. Já anteceder a final, a formação do prédio Santiago Sul classificou-se no terceiro lugar ao vencer o Atlético Clube de Tarrafal Santiago Norte por 74-70. Internacionais, a Organização Internacional do Trabalho, OIT, está a apoiar uma nova iniciativa para impulsionar a empregabilidade e a autonomia económica de jovens e mulheres de Angola e da República Democrática do Congo, RD Congo. O programa insere-se no âmbito da assistência técnica da organização no Corredor Económico Transnacional, RDC Angola, um projeto de modernização de redes de transporte e de tecido económico regional, avança ONU News. Entre os principais focos de inovação da iniciativa, destaca-se a integração de ferramentas de formação em empreendedorismo nos currículos dos centros de formação profissional dos angolanos e congoleses. Segundo a OIT, esta edição permite que os alunos
adquira novas habilidades técnicas e empreendedoras, como a identificação de oportunidades de negócio, o desenvolvimento de atividades de alto rendimento e a criação das suas próprias empresas. Através desta aposta educacional, o projeto pretende alargar o leque de percursos profissionais disponíveis para os jovens, promovendo ainda o empreendedorismo e as capacidades dos agentes económicos locais. Entre março e junho, 20 formadores dos centros de formação profissional piloto, entre os quais 4 mulheres, foram formados nas metodologias associadas à criação e desenvolvimento de negócios. De acordo com a OIT, as mesmas unidades curriculares permitiram que 100 recém-graduados reforçassem as suas competências empreendedoras, das quais 60 eram mulheres. O impacto da iniciativa já é visível junto das comunidades locais. Após concluírem a sua formação, 20 consultores de negócios já ministraram formações em gestão empresarial a 100 empreendedores ativos, incluindo 59 mulheres, sublinha a agência da ONU. A OIT considera que os resultados positivos das atividades implementadas no primeiro semestre de 2026 demonstram como o desenvolvimento de competências pode reforçar a empregabilidade dos jovens africanos. Pelo menos 52 pessoas, entre as quais crianças, foram raptadas por homens armados durante um ataque este fim de semana a uma aldeia do estado de Zamfara, no noroeste da Nigéria, anunciaram hoje fontes locais. Inicialmente raptaram mais de 100 pessoas, antes de libertar algumas, por fim, retiveram 52, declarou Subu Abui, morador de Kazuar Daji, cuja filha de 12 anos se encontra entre as pessoas raptadas. Outro habitante armado, Usman, contou que os homens armados foram de casa em casa, raptando muitas pessoas, acrescentando que raptaram as mulheres dos filhos e 2 adolescentes da família. Um porta-voz do exército, Omali Assoba, afirmou, por seu lado, que as tropas tinham repelido com sucesso o ataque contra a base militar. No entanto, os assaltantes mataram um soldado, um polícia e sequestraram um número indeterminado de habitantes da aldeia, acrescentou. Homens armados e motociclos invadiram na noite de sábado para domingo a aldeia de Kasuar Daji, na zona do governo local de Kaura, na Mora, atacando primeiro uma base militar nos arredores da localidade, relataram os habitantes, agência de notícias France Press, AFP. Os assaltantes apoderaram-se de espingardas e incendiaram um veículo de patrulha militar antes de atacarem a aldeia e raptaram dezenas de pessoas, de acordo com os testemunhos recolhidos. Com esta informação, concluímos as informações aqui na sua rádio comercial. Vamos agora repor os títulos. Cabo Verde reforça investigações em epidemiologia de campo com introdução do nível intermediário. 4 nadadores salvadores garantem segurança das praias durante a época balnear na Ilha do Maio. Programa Verão Jovem 2026 leva desporto, lazer e animação diária à praia de Fontebila. Iniciativa da OIT reforça emprego jovem em Angola e na RD Congo.

Chegamos ao fim das informações aqui na sua rádio comercial, em nome da equipa que esteve consigo. Eu, Edilton Agos, desejo a todos votos de boa tarde e uma boa semana.

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1: Meio-dia e meia, menos uma hora nos Açores. Vamos aos temas em destaque no Alargado Desporto.
2: Azéreos ou dinamarqueses no caminho do Benfica. Se os encarnados eliminarem o Hearts, jogam com o campeão da Dinamarca ou com o campeão do Azerbaijão. O Futebol Clube do Porto vai mesmo avançar com um pedido de indemnização devido ao mau estado do relvado da cidade de Coimbra. O clube azul e branco responsabiliza a federação pela lesão de Bednarek, que vai falhar o arranque do campeonato. Neste jornal ainda, todas as novidades do mercado. E Tadej Pogacar está confirmado na Vuelta com João Almeida e Ivo Oliveira.
1: Temas em destaque no Alargado Desporto, edição de Bruno Sousa Ribeiro.
2: O Benfica acaba de conhecer o adversário do play-off da Liga Europa, caso deixe pelo caminho o Hearts. Os encarnados, caso eliminem os escoceses, já sabem que vão defrontar o derrotado do jogo entre o Aros, da Dinamarca, e o Sabá do Azerbaijão. Derrotado porque as duas equipas são das eliminatórias da Liga dos Campeões e, naturalmente, a equipa que perder é quem segue para o play-off da Liga Europa. O Benfica, caso avance para o play-off, joga primeiro em casa, no Estádio da Luz, e depois joga à segunda mão fora. A esta edição junta-se o comentador de futebol da TSF, José Pedro Marques. Zé Pedro, boa tarde. Estiveste a acompanhar o sorteio que terminou há instantes. Espera muito trabalho a Marco Silva, caso passe o Hearts primeiro, porque é preciso estudar um destes adversários que são bastante conhecidos, desconhecidos do futebol português.
3: Sim, bom dia Bruno, bom dia auditório TSF. Sim, primeiro o Benfica, o foco será sempre a eliminatória com o Hearts. Ainda falta jogar os dois jogos em que o Benfica é claramente favorito. Ao passar, ou acontecer a normalidade no futebol, o Benfica enfrentará o Aros da Dinamarca ou o Sabá do Azerbaijão e continua a ser claramente favorito também nessa eliminatória. Duas equipas pouco conhecidas do panorama do futebol nacional. Eu diria mesmo que o Sabá ainda mais desconhecido que o Aros, até pela proximidade geográfica, e esse é um dos fatores que o Benfica eventualmente estará a torcer, que sejam os dinamarqueses a passar e não o Sabá, para evitar uma viagem longa até Baku ao Azerbaijão. Portanto, foi um sorteio normal, digamos assim, para aquilo que eram as equipas que estavam no pote número 3 disponíveis para o Benfica. Acabou por sair Sabá ou Aros, em que o Benfica é claramente favorito nesta eliminatória, se carimbar e confirmar o favoritismo que também tem nesta altura sobre o Hart da Escócia.
2: Será um jogo difícil para Marco Silva, começar já na próxima quinta-feira. Aproveitamos já a tua presença neste jornal para lançarmos essa partida. O Hearts é um adversário duro de roer, o Benfica tem mais do que certezas para eliminar este adversário.
3: Bom, no futebol as certezas não existem. Agora, o grau de favoritismo é total, ou quase total, para o Benfica. O Arte perdeu o seu técnico para o Rangers, perdeu também aquele que era o seu goleador, o Shackland, também para o mesmo Rangers. Tem um novo treinador, o belga, o Wout Wrakens. Está a tentar mudar um bocadinho o perfil de jogo da sua equipa, jogando agora num 4-3-3, mas na eliminatória, e é uma equipa que caiu das fases eliminatórias da Champions, o agregado frente ao Sturm Graz é 6-0 para os austríacos. Portanto, é sintomático o momento de transição desta equipa do Hearts. A equipa de Edimburgo, que, por exemplo, no último jogo do campeonato, perdeu 2-1 com o Aberdeen, estando a ganhar 1-0 e sofrendo os golos já nos descontos. Ou seja, também é uma equipa que emocionalmente não se encontra no seu melhor. Apesar disso, um Hearts, um Benfica normal, ganhará sempre um Hearts normal. E, portanto, é um bocadinho por aí. O jogo terá que ser sempre muito bem preparado pela equipa do Benfica, mas será sempre aquilo que o Benfica quiser esta eliminatória, porque é claramente superior à equipa de Edimburgo.
2: Agradeço ao comentador de futebol da TSF, José Pedro Marques, logo após o Benfica ficar a saber que vai defrontar-se no play-off da Liga Europa, caso elimine o Hertz, o Aros da Dinamarca ou o Sabá do Azerbaijão. O Tiago Santos já esteve a espreitar a vida destes dois possíveis adversários do Benfica, desconhecidos do futebol português. Tiago, o que é que nos podes contar?
4: O Aros é o campeão da Dinamarca e tem no historial um encontro com o Benfica, um duelo mítico em 1960, quando na Taça dos Campeões Europeus o Benfica venceu na Dinamarca por 4-1, e no final dessa partida José Augusto, o melhor em campo, foi levado em ombros pelos dinamarqueses numa invasão de campo dos adeptos dinamarqueses que festejaram com os jogadores do Sport Lisboa e Benfica, a equipa que acabaria por ser campeã europeia nesse ano. O campeonato do Aros foi o sexto do historial. A equipa que mantém o treinador, Jakob Poulsen, perdeu, no entanto, um dos melhores marcadores, Patrick Mortensen, para o rival de Brøndby, um dos melhores jogadores do ano passado. O Aros já eliminou, no caminho para a Liga dos Campeões, o Lech Poznan, da Polónia. Já o Sabá eliminou duas equipas no caminho da Liga dos Campeões. Tem no plantel um português, o médio Rodrigo Fernandes, e no ano passado venceu a Taça e também o campeonato no Azerbaijão. Primeiro título nacional da história deste clube, que conseguiu colocar um fim à sequência de 4 títulos nacionais consecutivos do Karabakh. O Sabá, que defronta agora o Aros, a equipa que sair derrotada deste duelo, defronta o Benfica no caminho para a Liga Europa.
2: Ora, o Benfica primeiro tem de se preocupar em eliminar o Hearts, clube do avançado português Cláudio Braga, que em declarações à Sport TV diz que quer surpreender o Benfica, a começar já na quinta-feira.
5: O ano passado correu bem, no sentido de também ninguém dava nada por nós para terminarmos no top 3. E acabou por acontecer isso. No futebol tudo é possível, eu já acredito nisso há muito tempo, mas cada vez mais, então ninguém vai para nenhum jogo para perder ou com medo de alguma coisa. Com respeito sim, como é óbvio, mas eu falo pessoalmente, e acredito que falo por todos os meus colegas, que não vamos para o Estádio da Luz para serem enxovalhados.
2: Cláudio Braga foi um dos melhores marcadores do Hearts na época passada. Ele diz que chega a Portugal desejoso de marcar ao Benfica quinta-feira.
5: Vou festejar bastante. Não, vai estar muita família minha a ver, vai estar muita gente que eu conheço a ver, e não só. É um sentimento que, para mim, enquanto português, ir lá a qualquer clube que fosse fazer um golo, é um sentimento de orgulho, acho que.
2: Cláudio Braga, fala num sentimento especial se regressar a Portugal.
5: É um bocado estranho voltar agora a Portugal para jogar numa Liga Europa. É um sentimento bom, mas estranho, no sentido que há tão pouco tempo estava aí e muita gente, e mesmo eu às vezes não dava nada por mim nesse sentido, e agora voltar da maneira que estou a voltar, é sem dúvida, tenho que ser muito grato por isso.
2: O Benfica recebe o Hearts na próxima quinta-feira, o regresso de Cláudio Braga a Portugal, avançado da equipa escocesa. O jogo começa às 8 da noite, com relato garantido na TSF. Daqui a pouco há sorteio da Liga Conferência, começa à 1 da tarde. Sorteio do play-off da Liga Conferência, é vez do Braga saber-se com quem vai medir forças no play-off, caso elimine, claro, os bielorrussos do Dinamo Minsk. É esperado hoje em Lisboa o empresário de Jonathan Jesus. De acordo com o jornal Record, o agente do jovem central brasileiro chega à capital portuguesa para tentar desbloquear o negócio entre o Benfica e o Cruzeiro. Rui Costa e o diretor-geral dos Encarnados, Mário Branco, fazem questão de conduzir as negociações, que não estão fáceis. O Cruzeiro está a pedir ao Benfica cerca de 20 milhões de euros para libertar Jonathan Jesus. Entretanto, a imprensa holandesa volta a associar o nome de Josip Stoalo ao Benfica, defesa central croata de 26 anos, do Ajax de Amsterdão. O site Voetbal Primer lembra que, depois da saída de António Silva, o Benfica tem pressa para contratar um defesa central. Ainda há atenção do Benfica. O Bayern de Munique volta a pressionar. O diretor desportivo do clube bávaro, Max Eberl, garante que o médio português vai ter vida difícil caso se mantenha no clube, tal como Sacha Boey e Brian Zaragoza.
6: Creio que há 3 dias fui relativamente claro. Gostaríamos de transferir esses jogadores. Terão vida muito difícil se ficarem connosco. Ainda assim, têm o direito de treinar no Bayern, de fazerem a respectiva preparação. Ninguém tem nada contra isso, mas o clube tem uma ideia diferente para eles.
2: João Palhinha está neste momento com o Bayern de Munique num estágio na Coreia do Sul, mas o médio português já sabe, não tem lugar no plantel do conjunto alemão. Daniel Bragança está cada vez mais perto de deixar o Sporting. O Olympiacos é o clube que se perfila como o maior interessado e, de acordo com a imprensa grega, o clube do Pireu tem 10 milhões de euros para contratar o jogador. Esta é uma semana decisiva ainda para Pote, Diomandé e Kokorashvili. Os 3 jogadores estão de saída de Alvalade e já nem sequer são utilizados por Rui Borges. A TSF sabe que a estrutura verde e branca quer resolver o quanto antes a venda dos 3 jogadores. Só depois disso é que o Sporting deve contratar mais um extremo que jogue nas 3 posições atrás do ponta de lança. O principal alvo é Nestori Irancunda, mas tal como a TSF tem vindo a noticiar, os responsáveis leoninos não vão entrar em loucuras. O Sporting apressa também a contratação de um defesa esquerdo que possa rivalizar com Maxi Araújo. Ao Futebol Clube do Porto ainda não chegou qualquer proposta por Vítor Froholt. Nas últimas horas, o dinamarquês tem sido associado ao Newcastle, mas a TSF apurou que a SAD azul e branca não recebeu qualquer oferta. A queixa do Futebol Clube do Porto e o pedido de indemnização devido ao mau relvado do estádio Cidade Coimbra ainda não entraram na Federação Portuguesa de Futebol. Mas a TSF apurou, nos últimos instantes, que os Dragões mantêm essa intenção. Tiago Barquinha Gonçalves.
7: O Futebol Clube do Porto alega que a lesão de Ian Bednarek foi causada pelo estado do relvado. O defesa central saiu ao intervalo com queixas no joelho direito e vai agora parar pelo menos 2 semanas. Por esse motivo, os Dragões vão pedir uma indenização à Federação Portuguesa de Futebol, à qual vão juntar uma queixa formal. O Porto já tinha alertado os responsáveis da Federação para o mau estado do relvado há algumas semanas, mas nada foi feito para impedir a realização do jogo naquelas condições.
2: Ian Bednarek saiu lesionado no jogo com o Torriense no sábado em Coimbra. O polaco vai parar 2 semanas, falha pelo menos o jogo da primeira jornada do campeonato com o Alverca. Lucas Hornacek é uma das maiores transferências do Sporting de Braga, mas não esquece o clube minhoto. O guarda-redes checo, formado no Braga, vai jogar no Newcastle e já se despediu dos adeptos.
8: Olá, guerreiros. Chegou não uma hora de despedir. Eu passei aqui muitos anos, desde eu cheguei aqui com 16 anos. Acho que para mim foram os anos mais bonitos que me recordo, desde a formação até agora. Aproveitei muito estar aqui, estar um de vocês, treinar todos os dias com grandes pessoas, treinadores, jogadores e todas as pessoas envolvidas em Sporting Clube de Braga. Quero hoje todos agradecer mesmo do fundo do meu coração.
2: Hornacek lembra que nem tudo foi fácil desde que chegou ao Sporting de Braga.
8: Foi uma caminhada longa, boa, dura, às vezes difícil, mas sempre arranjamos uma maneira como é que estar melhor, estar bem na cabeça e continuar a trabalhar bem para chegar a ser o jogador que eu acho que estou nesse momento, e isso vai ser sempre o fruto do Sporting Clube de Braga.
2: Lucas Hornacek, aos meios do clube arsenalista, deixou Braga para reforçar o Newcastle de Inglaterra. O anúncio foi feito durante esta manhã pelo clube minhoto. Vai receber 30 milhões de euros, um pouco mais, 30 milhões e meio de euros. Esta transferência entra assim no top 5 das maiores vendas do Sporting de Braga. O defesa-direito João Mário já está em Florença para assinar com a Fiorentina. O lateral formado no Futebol Clube do Porto vai ser emprestado pela Juventus com opção de compra.

0: victoria y la paciencia de los hinchas. Y nos vemos pronto en Monumental. Muchas gracias.
1: Vozinha, guarda-redes cabo-verdiano, que depois de terminar contrato com o Desportivo de Chaves, da 2ª Liga Portuguesa, assina pelo Colo-Colo do Chile. 7 anos depois, Tadej Pogacar vai mesmo voltar a correr a volta à Espanha. O ciclista esloveno confirma que vai estar na estrada para tentar conquistar a última das 3 grandes voltas que ainda não conquistou. Ele que foi terceiro em 2019, com apenas 21 anos. Assim, João Almeida já não é o líder da equipa Emirates, mas junta-se à equipa que conta ainda com outro português, Ivo Oliveira. Os restantes corredores são Jay Vines, Domen Novak, Pavel Sivakov, Pablo Torres e Kevin Vermaak. O jogo de Nuno Borges no Masters 1000 de Montreal, interrompido por causa da chuva, deve ser retomado esta tarde. Na primeira ronda do torneio canadiano, o tenista português estava empatado com Alexander Kovacevic. Quando o jogo foi suspenso no arranque do terceiro set, o jogador dos Estados Unidos venceu o primeiro no tie-break, enquanto Nuno Borges ganhou o segundo por 6-2. O jogo vai ser retomado esta tarde. Por último, digo-lhe que a Federação Inglesa de Futebol vai retirar o apoio à recandidatura de Gianni Infantino à presidência da FIFA. É uma decisão que surge na sequência do plano para comercializar o Mundial, que entretanto caiu por terra. No final de junho, a Federação Inglesa tinha manifestado o apoio a Infantino através de uma carta, mas volta agora atrás. Esta nova tomada de posição acontece depois de um comunicado escrito no sábado, em que a Federação apelava a uma revisão completa e robusta da liderança e governação da FIFA para garantir que o futebol mundial é gerido de forma transparente. Pelas mesmas razões, a Federação de Futebol do País de Gales também retira o apoio a Gianni Infantino.
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0: Olá, boa tarde. Música Máxima já está no ar. Edição de hoje não tem 13 de agosto de 2026. Então vou escutar a boboca na preferência de Rádio Comercial, Frequência Amiga 99.9, através de www.radiocomercial.cv. É Patrick Ramos que está ali com imenso prazer, está a trabalhar para boa. Levou Música Máxima. Obrigado pela preferência, obrigado pela confiança. De boa Rádio Comercial, uma companhia amiga ao longo do dia. A Frequência Amiga de sempre, 99.9. E www.radiocomercial.cv. Então é hora de Música Máxima, até por volta de 15 horas. Boa música, boa disposição, cata falta. Lídio, amigo do outro lado, Patrick Ramos, na apresentação em técnica. Aquele abraço para todos os condutores e assista, condutores de autocarro. Fomos doentes nos hospitais de Cabo Verde, melhoras. Aquele pensamento positivo que no fim tudo estará certo. Melhoras lá. Nos reclusos na cadeia de Cabo Verde, aquele força e coragem. Nobre junto com Eros Ramazotti, Coisas Della Vida. Eros Ramazotti, sei que está correto. Coisas Della Vida. E agora então, a segunda oferta musical na voz de Edu. Junto com o Gama. Perfeito, Pabó. Então vou escutar lá. Se quiser fazer Música Máxima, sou liga lá. 981-3129. 981-3129. Ou 939-1264. E fazer Música Máxima. Vira Música Máxima lá. Aquele abraço lá.
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antiga dele. E agora, sendo companhia de banda Toque de Mágica, você? Ainda boa música máxima, 14 horas mais 16 minutos. Então faça o favor de ser feliz. Vou escutá-la sempre em companhia de Rádio Comercial 99.9 e www.radiocomercial.cv.

Manda toque de mágica você, linda música máxima. E agora também uma grande voz também, na voz de Daniel. Pelo sucesso A Meu Lado Outra Vez, sucesso de 1999. Quem que te lembra das grandes vozes e das grandes músicas também de Daniel? Ao Meu Lado Outra Vez, sucesso de 1999, muito tempo, né? Tom Bosco, tá lá.

0: Mas um grande valsa sobre o palco de música máxima, André Bocelli, junto com Sandy Júnior. Vivo por ela. Nesta tarde de segunda-feira, hoje no tem 13 de agosto de 2026. Então, boa escuta, faz favor de ser feliz. E uma vez grande voz de Sandy Júnior, junto com André Bocelli. Vivo por ela. Boa escuta.
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1: De regresso, música linda, música máxima. Eduardo Costa, Enamorado. Nesta tarde de 13 de agosto.
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1: Tinha o calor ali na cidade da praia, cidade do Mindelo também.
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1: Para Ilhas do Maio também, muito sol, muito calor.
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1: Então, vou escutar ali, faz favor de ser feliz.
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1: Um obedece nisso, Eduardo Costa, Enamorado. De novo, música máxima.

0: Grande voz de Eduardo Costa e Namorado. A palco de Música Máxima.
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0: E agora também entra Não Andas e Lembra Tempo. A voz de Leandro e Leonardo e Meu Grito de Amor. Sucesso de 1993. Há muito tempo, né? A música lhe marcou. Você lembra? Leandro e Leonardo, Meu Grito de Amor.
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0: Música que marca o sucesso na época de anos 90. Tony Mobile 10 início, Leandro e Leonardo, Meu Grito de Amor. Também para a boca, sempre companhia de rádio comercial.

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agora devemos chamar Rosette, Um Dia de Amor. Um Dia Sem Ti, esse que está correto. Esse que é nome de música, Um Dia Sem Ti. Versão em espanhol, na voz de Rosette, Um Dia Sem Ti. Então, escuta lá e faça o favor de ser feliz.

Grande voz de Rossetti, versão em espanhol, Um Dia Sem Ti. Ainda boa música máxima. Alguns minutos só faltando para 14 horas e 50. Também entrar na publicidade.

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regresso à música ali na Boa Música Máxima. Pepe e Neném, Maninha de Você. Ali na Boa Música Máxima. Então, vou escutar lá. Tudo bom lá para Boa, para o que aniversariante de hoje. Muitos anos de vida, saúde, muita paz, tranquilidade, acima de tudo.

Pepe e Neném, Mania de Você. Também despido com Cara Metade, Eu Nunca Vou Deixar Você. Oi, Patrícia Ouvintes, Curtiu Amizade. De parte de Patrick Ramos, também de parte de jornalista Dilto Agues. Parte for 15 horas, atualiza o país e o mundo na Jornal da Tarde. O jornalista Dilton Agues. Então, um abraço. Vou escutar lá sempre na companhia da Rádio Comercial. Tchau.

Das praias durante a época balnear na Ilha do Maio. Programa Verão Jovem 2026 leva desporto, lazer e animação diária à praia de Fontevila. Iniciativa da OIT reforça emprego jovem em Angola e na RD Congo. E assim, depois de alguns destaques das notícias aqui na sua rádio comercial. O Instituto Nacional de Saúde Pública, INSP, anunciou hoje o arranque dos estudos de epidemiologia de campo ao nível intermediário para atender às necessidades do país e com quadros qualificados. Em declaração à imprensa, a presidente de INSP, Maria da Luz Lima, disse que a primeira turma do programa de treinamento em epidemiologia de campo no nível intermediário junta 18 profissionais de saúde e tem a duração de 9 meses. São 9 meses de aulas intensas e depois todos os formandos vão trabalhar no terreno que aprenderam de maneira a promover os seus dados de vigilância a nível da cidade. Com a capacidade de produzir relatórios de vigilância e de investigação de campo, avançou Maria da Luz Lima, acrescentando que vão ser capazes de também participar em estudos epidemiológicos. A mesma fonte apontou que este nível de formação vai impactar na qualidade das informações em saúde no que diz respeito à vigilância epidemiológica e ambiental, tratando-se de um nível de treinamento mais avançado que o país já implementou, reunindo competências para melhoria do sistema de vigilância a nível nacional. Cabo Verde tem vindo, desde 2021, a fazer treinamentos e formações na área de epidemiologia de campo do nível básico, com os enfermeiros e médicos que trabalham a nível local, analisar os dados e agir de acordo com a informação que obtêm desses dados para melhorar a saúde pública. Como foco na abordagem da saúde, vai estar a participar do treinamento de nível intermediário profissional de saúde também de São Vicente, de saúde animal, ambiental e humana. Se acontece um surto, a gente já tem mais possibilidade de analisar e ver a causa mais rapidamente e também fazer a comunicação de risco para a população de acordo com a investigação de efeito, frisou. Segundo Maria da Luz Lima, o próximo passo é ter um nível avançado de epidemiologistas, reforçando a capacidade do país nesta matéria e igualar o nível de profissionais de campo em relação aos outros países africanos de língua oficial portuguesa, PALOP. Isso continuou, não obstante Cabo Verde ser o terceiro país com mais epidemiologistas de campo a nível dos PALOP, estando Moçambique a liderar, reporta a Agência de Notícias de Cabo Verde. A formação, com duração de 9 meses e uma carga horária de 564 horas, vai estar organizada em 5 módulos que utilizam o método aprendizado híbrido, exposições dialogadas em sala de aula, orientações virtuais, presenciais e trabalho de campo orientados. 4 nadadores salvadores foram mobilizados para garantir a segurança nas principais praias balneares da Ilha do Maio durante a época alta do verão, numa operação coordenada com a Polícia Nacional e os bombeiros. A garantia foi dada à Agência de Notícias de Cabo Verde pelo presidente da Câmara Municipal do Maio, Reli Brito, responsável pela área de proteção civil, confirmando que a vigilância permanente cobrirá as praias de Bicharrocha, Ponta Prata e Baixone, na Vila da Calheta. A prioridade são as pessoas, todas as autoridades estão preparadas para garantir a segurança dos banhistas nas praias balneares, mas também em todas as zonas da ilha, onde ocorrem atividades de verão, assegurou. Segundo o autarca, a ambição da edilidade é largar no futuro o serviço de vigilância às praias durante todo o ano, tendo em conta a crescente procura da ilha por turistas e visitantes, mesmo fora da época balnear. Ao longo do mês de agosto, a Ilha do Maio acolhe diversas atividades de verão, com destaque para os jogos de praia, festivais e outros eventos culturais e criativos que deverão atrair um número significativo de visitantes. Operação de vigilância e assistência a banhistas nas zonas costeiras da ilha é assegurada em parceria com o Instituto Marítimo e Portuário. INP. O programa Verão Jovem São Filipe 2026, promovido pela Câmara Municipal de São Filipe, está a dinamizar a praia de Fontevila com um conjunto alargado de atividades esportivas, recreativas e de animação diária. Iniciado no penúltimo fim de semana de julho, a iniciativa decorre até ao dia 30 de agosto, disponibilizando diariamente, entre as 14 e as 18 horas, espaços abertos a torneios dedicados a várias modalidades esportivas. Segundo a vereadora responsável pelo Pluro da Juventude, Eva Spínola, o evento conta com participações de basquetebol, voleibol de praia, ambos com 5 equipas inscritas, tecobol individual e um torneio de futebol de praia que arranca hoje envolvendo 4 equipas. As finais e entrega de prémios estão agendados para o encerramento do programa, marcado para
de 30 de agosto. Para além das atividades

desportivas. O programa contempla uma componente recreativa destinada a crianças e adolescentes através do Kids Athletics, brincar atletismo, com corridas de velocidade, estafetas, salto em comprimento, lançamento adaptado e jogos tradicionais. A animação da praia de Fontevila durante os fins de semana será reforçada com o sistema de som profissional e atuação de DJ, criando um ambiente de convívio, lazer e participação comunitária. Segundo Eva Spínola, o Verão Jovem de São Filipe 2026 representa uma resposta inclusiva às necessidades da juventude, procurando revitalizar a praia de Fontevila como espaço de encontro, integração social e promoção de hábitos de vida saudáveis. Com esta iniciativa, a autarquia pretende resgatar a tradição de centralidade da praia de Fontevila no convívio comunitário e familiar, reafirmando o compromisso com a valorização dos jovens, dos talentos locais e o incentivo à cidadania participativa no Conselho. O presidente da Câmara Municipal do Tarrafal de São Nicolau, Neilvo Araújo, afirmou na noite de domingo que o Festival do Atum continua a crescer de dimensão, conferindo uma nova dinâmica económica e social no município. Falando no encerramento da 11ª edição do Sertão, o autarca destacou o impacto do evento no apoio ao rendimento das famílias locais e apontou a transferência do recinto da Avenida Cadório para a Praia de Campo Pedrada como um passo decisivo para alavancar a afirmação do festival no panorama gastronómico da ilha. De acordo com o Edil, durante os dias 1 e 2 de agosto, registrou-se uma assinalável movimentação na economia local, com geração de emprego temporário e apresentação de uma diversificada oferta de pratos à base de atum. Além da componente gastronómica, Neiva Araújo revelou a intenção da autarquia de reforçar a dimensão formativa do festival em edições futuras, abrangendo pescadores e peixeiros. Pretendemos implementar formações ligadas às diferentes formas de preparar o atum, abordar as razões da diminuição do atum nas águas de Cabo Verde e debater a importância das zonas protegidas, entre outros temas pertinentes, realizou o presidente da Câmara. Em declarações à Agência de Notícias de Cabo Verde, as comerciantes Emênia Rosário e Maria Oliveira confirmaram a importância do Sertão como fonte de rendimento para os agregados familiares e motor de dinamização comercial. Além da vertente gastronómica, o Festival do Atum envolveu atividades culturais e desportivas enquadradas nas celebrações do 21º aniversário da criação do município do Tarrafal de São Nicolau. As equipas de São Jorge e Ponta Verde apuraram-se para a final da 22ª edição do torneio de São Lourenço em futebol, após venceram os respectivos jogos da segunda mão das meias finais disputados no fim de semana. A formação de São Jorge garantiu a qualificação ao derrotar São Lourenço por 1-0, depois das duas equipas terem empatado a um golo no encontro da primeira mão. No outro confronto das meias finais, Ponta Verde venceu o Galinheiro por 1-0, após um empate a duas bolas registado no primeiro jogo, assegurando igualmente a presença na decisão da competição. A final está agendada para as 15h30 do dia 10 de agosto, data em que celebra São Lourenço Padroeiro da freguesia com o mesmo nome, prevendo-se uma forte adesão ao do público para assistir ao derradeiro encontro da prova, avança a Agência de Notícias de Cabo Verde. A 22ª edição do torneio São Lourenço contou com a participação de 10 equipas, todas beneficiadas com o apoio financeiro concebido pela Câmara de São Filipe para ajudar a suportar as despesas inerentes à competição, com destaque para os custos de transporte. Segundo a Idilidade de São Filipe, este apoio traduz o compromisso da autarquia em continuar a apoiar associações, clubes e iniciativas desportivas do Conselho, promovendo o desenvolvimento do desporto e incentivando a participação da juventude nas diferentes modalidades. A equipa masculina do ABC Santiago Sul venceu nesta noite de domingo 2 a formação de La Família São Vicente por 79-75 na final realizada no Pavilhão Desportivo Avado Duarte e revalidou o título de campeão nacional. Numa final bastante disputada, técnico e taticamente, a formação de La Família, orientada pelo experiente treinador Zé Bahia, esteve na linha da frente, mas claudiçou-se no quarto e último período, decisivo para a formação da capital virar o jogo diante do seu público e revalidar o título. Com os parciais de 13-25 e 26-17, os campeões regionais de São Vicente chegaram a intervalo a vencer por 42-39, tendo já no terceiro período voltado a impor a sua classe para terminar o 30º minuto com uma vantagem de 11 pontos, já que vencia por
quilómetros 50-61. Na quarta e decisiva etapa, a formação encarnada do ABC deu a volta ao jogo ao vencer por 79-75, 4 pontos de diferença, reporta a agência de notícias de Cabo Verde. Já antes de ser a final, a formação do prédio Santiago Sul classificou-se no terceiro lugar ao vencer o Atlético Clube de Tarrafal Santiago Norte por 74-70. Internacionais. A Organização Internacional do Trabalho, OIT, está a apoiar uma nova iniciativa para impulsionar a empregabilidade e a autonomia económica de jovens e mulheres de Angola e da República Democrática do Congo, RD Congo. O programa insere-se no âmbito da assistência técnica da organização no Corredor Económico Transnacional, RDC Angola, um projeto de modernização de redes de transporte e de tecido económico regional, avança ONU News. Entre os principais focos de inovação da iniciativa, destaca-se a integração de ferramentas de formação em empreendedorismo nos currículos dos centros de formação profissional dos angolanos e congoleses. Segundo a OIT, esta edição permite que os alunos adquiram novas habilidades técnicas e empreendedoras, como a identificação de oportunidades de negócio, o desenvolvimento de atividades de alto rendimento e a criação das suas próprias empresas. Através desta aposta educacional, o projeto pretende alargar o leque de percursos profissionais disponíveis para os jovens, promovendo ainda o empreendedorismo e as capacidades dos agentes económicos locais. Entre março e junho, 20 formadores dos centros de formação profissional piloto, entre os quais 4 mulheres, foram formados nas metodologias associadas à criação e desenvolvimento de negócios. De acordo com a OIT, as mesmas unidades curriculares permitiram que 100 recém-graduados reforçassem as suas competências empreendedoras, das quais 60 eram mulheres. O impacto da iniciativa já é visível junto das comunidades locais. Após concluírem a sua formação, 20 consultores de negócios já ministraram formações em gestão empresarial a 100 empreendedores ativos, incluindo 59 mulheres, sublinha a agência da ONU. A OIT considera que os resultados positivos das atividades implementadas no primeiro semestre de 2026 demonstram como o desenvolvimento de competências pode reforçar a empregabilidade dos jovens africanos. Pelo menos 52 pessoas, entre as quais crianças, foram raptadas por homens armados durante um ataque este fim de semana a uma aldeia do estado de Jamfara, no noroeste da Nigéria, anunciaram hoje fontes locais. Inicialmente raptaram mais de 100 pessoas, antes de libertar algumas por fim, retiveram 52, declarou Abuí, morador de Casuar Dagi, cuja filha de 12 anos se encontra entre as pessoas raptadas. Outro habitante armado, Usman, contou que os homens armados foram de casa em casa, raptando muitas pessoas, acrescentando que raptaram as mulheres dos filhos e duas adolescentes da família. Um porta-voz do exército, Omari Assoba, afirmou, por seu lado, que as tropas tinham repelido com sucesso o ataque contra a base militar. No entanto, os assaltantes mataram um soldado, um polícia e sequestraram um número indeterminado de habitantes da aldeia, acrescentou. Homens armados e motociclos invadiram na noite de sábado para domingo a aldeia de Kassuar Dagi, na zona do governo local de Kaura, na Mora, atacando primeiro uma base militar. Os habitantes da localidade relataram os habitantes à agência de notícias France Press AFP. Os assaltantes apoderaram-se de espingardas e incendiaram um veículo de patrulha militar antes de atacarem a aldeia e raptaram dezenas de pessoas, de acordo com os testemunhos recolhidos. Com esta informação, concluímos as informações aqui na sua rádio comercial. Vamos agora repor os títulos. Cabo Verde reforça investigações em epidemiologia de campo com introdução do nível intermediário. 4 nadadores salvadores garantem segurança das praias durante a época banhar na Ilha do Maio. O programa Verão Jovem 2026 leva desporto, lazer e animação diária à praia de Fontevila. Iniciativa da OIT reforça emprego jovem em Angola e na RD Congo. Chegamos ao fim das informações aqui na sua rádio comercial, em nome da equipa que esteve consigo. Eu, Edilton Agos, desejo a todos votos de boa tarde e uma boa semana.

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1: Meio-dia e meia, menos uma hora nos Açores. Vamos aos temas em destaque no Alargado Desporto.
2: Azéreos ou dinamarqueses no caminho do Benfica. Se os encarnados eliminarem o Hearts, jogam com o campeão da Dinamarca ou com o campeão do Azerbaijão. O Futebol Clube do Porto vai mesmo avançar com um pedido de indemnização devido ao mau estado do relvado da cidade de Coimbra. O clube azul e branco responsabiliza a federação pela lesão de Bednarek, que vai falhar o arranque do campeonato. Neste jornal ainda, todas as novidades do mercado e Tadej Pogacar está confirmado na Vuelta com João Almeida e Ivo Oliveira.
1: Temas em destaque no Alargado Desporto, edição de Bruno Sousa Ribeiro.
2: O Benfica acaba de conhecer o adversário do play-off da Liga Europa, caso deixe pelo caminho o Hearts. Os encarnados, caso eliminem os escoceses, já sabem que vão defrontar o derrotado do jogo entre o Aros, da Dinamarca, e o Zabá, do Azerbaijão. Derrotado porque as duas equipas são das eliminatórias da Liga dos Campeões e, naturalmente, a equipa que perder é quem segue para o play-off da Liga Europa. O Benfica, caso avance para o play-off, joga primeiro em casa, no Estádio da Luz, e depois joga à segunda mão fora. A esta edição junta-se o comentador de futebol da TSF, José Pedro Marques. Zé Pedro, boa tarde. Estiveste a acompanhar o sorteio que terminou há instantes. Espera muito trabalho a Marco Silva, caso passe o Hearts primeiro, porque é preciso estudar um destes adversários que são bastante conhecidos, desconhecidos do futebol português.
3: Sim, bom dia Bruno, bom dia auditório TSF. Sim, primeiro o Benfica, o foco será sempre a eliminatória com o Hearts. Ainda falta jogar os dois jogos em que o Benfica é claramente favorito. Ao passar, ou acontecer a normalidade no futebol, o Benfica enfrentará o Aros da Dinamarca ou o Sabá do Azerbaijão e continua a ser claramente favorito também nessa eliminatória. Duas equipas pouco conhecidas do panorama do futebol nacional. Eu diria mesmo que o Sabá é ainda mais desconhecido que o Aros, até pela proximidade geográfica, e esse é um dos fatores que o Benfica eventualmente estará a torcer, que sejam os dinamarqueses a passar e não o Sabá, para evitar uma viagem longa até Baku ao Azerbaijão. Portanto, foi um sorteio normal, digamos assim, para aquilo que eram as equipas que estavam no pote número 3 disponíveis para o Benfica. Acabou por sair Sabá ou Aros, em que o Benfica é claramente favorito nesta eliminatória, se carimbar e confirmar o favoritismo que também tem nesta altura sobre o Hart da Escócia.
2: Será um jogo difícil para Marco Silva, começar já na próxima quinta-feira. Aproveitamos já a tua presença neste jornal para lançarmos essa partida. O Hearts é um adversário duro de roer, o Benfica tem mais do que, enfim, mais do que certezas para eliminar este adversário.
3: Bom, no futebol as certezas não existem. Agora, o grau de favoritismo é total, ou quase total, para o Benfica. O Arte perdeu o seu técnico para o Rangers, perdeu também aquele que era o seu goleador, o Shackland, também para o mesmo Rangers. Tem um novo treinador, o belga, o Wout Wrakken. Está a tentar mudar um bocadinho o perfil de jogo da sua equipa, jogando agora num 4-3-3, mas na eliminatória, e é uma equipa que caiu das fases eliminatórias da Champions, o agregado frente ao Sturm Graz é de 6-0 para os austríacos. Portanto, é sintomático o momento de transição desta equipa do Arte. A equipa de Edimburgo, que por exemplo no último jogo do campeonato perdeu 2-1 com o Aberdeen, estando a ganhar 1-0 e sofrendo os golos já nos descontos, ou seja, também é uma equipa que emocionalmente não se encontra no seu melhor. Apesar disso, um Hearts, um Benfica normal ganhará sempre um Hearts normal. E, portanto, é um bocadinho por aí. O jogo terá que ser sempre muito bem preparado pela equipa do Benfica, mas será sempre aquilo que o Benfica quiser esta eliminatória, porque é claramente superior à equipa de Edimburgo.
2: Agradeço ao comentador de futebol da TSF, José Pedro Marques, logo após o Benfica ficar a saber que vai defrontar-se no play-off da Liga Europa, caso elimine o Hertz, o Aros da Dinamarca ou o Sabá do Azerbaijão. O Tiago Santos já esteve a espreitar a vida destes dois possíveis adversários do Benfica, desconhecidos do futebol português. Tiago, o que é que nos podes contar?
4: O Aros é o campeão da Dinamarca e tem no historial um encontro com o Benfica, um duelo mítico em 1960, quando na Taça dos Campeões Europeus o Benfica venceu na Dinamarca por 4-1, e no final dessa partida José Augusto, o melhor em campo, foi levado em ombros pelos dinamarqueses numa invasão de campo dos adeptos dinamarqueses que festejaram com os jogadores do Sport Lisboa e Benfica, a equipa que acabaria por ser campeã europeia nesse ano. O campeonato do Aros foi o sexto do historial. A equipa que mantém o treinador, Jakob Poulsen, perdeu, no entanto, um dos melhores marcadores, Patrick Mortensen, para o rival Brøndby, um dos melhores jogadores do ano passado. O Aros já eliminou, no caminho para a Liga dos Campeões, o Lech Poznan, da Polónia. Já o Sabá eliminou duas equipas no caminho da Liga dos Campeões. Tem no plantel um português, o médio Rodrigo Fernandes, e no ano passado venceu a Taça e também o campeonato no Azerbaijão. Primeiro título nacional da história deste clube, que conseguiu colocar um fim à sequência de 4 títulos nacionais consecutivos do Karabakh. O Sabá, que defronta agora o Aarhus, a equipa que sair derrotada deste duelo, defronta o Benfica no caminho para a Liga Europa.
2: Ora, o Benfica primeiro tem de se preocupar em eliminar o Hearts, clube do avançado português Cláudio Braga, que em declarações à Sport TV diz que quer surpreender o Benfica, a começar já na quinta-feira.
5: O ano passado correu bem, no sentido de também ninguém dava nada por nós para terminarmos no top 3 e acabou por acontecer isso. No futebol tudo é possível, eu já acredito nisso há muito tempo, mas cada vez mais, então ninguém vai para nenhum jogo para perder ou com medo de alguma coisa. Com respeito sim, como é óbvio, mas eu falo pessoalmente e acredito que falo por todos os meus colegas, que não vamos para o Estádio da Luz para serem enxovalhados.
2: Cláudio Braga foi um dos melhores marcadores do Hearts na época passada. Ele diz que chega a Portugal desejoso de marcar ao Benfica quinta-feira.
5: Vou festejar bastante. Não, vai estar muita família minha a ver, vai estar muita gente que eu conheço a ver, e não só. É um sentimento que, para mim, enquanto português, ir lá a qualquer clube que fosse fazer um golo, é um sentimento de orgulho, acho que.
2: Cláudio Braga, fala num sentimento especial se regressar a Portugal.
5: É um bocado estranho voltar agora a Portugal para jogar numa Liga Europa. É um sentimento bom, mas estranho, no sentido que há tão pouco tempo estava aí e muita gente, e mesmo eu às vezes não dava nada por mim nesse sentido, e agora voltar da maneira que estou a voltar é sem dúvida, tenho que ser muito grato por isso.
2: O Benfica recebe o Hearts na próxima quinta-feira, o regresso de Cláudio Braga a Portugal, avançado da equipa escocesa. O jogo começa às 8 da noite, com relato garantido na TSF. Daqui a pouco há sorteio da Liga Conferência, começa à 1 da tarde. Sorteio do play-off da Liga Conferência, é vez do Braga saber-se com quem vai medir forças no play-off, caso elimine, claro, os bielorrussos do Dinamo Minsk. É esperado hoje em Lisboa o empresário de Jonathan Jesus. De acordo com o jornal Record, o agente do jovem central brasileiro chega à capital portuguesa para tentar desbloquear o negócio entre o Benfica e o Cruzeiro. Rui Costa e o diretor-geral dos Encarnados, Mário Branco, fazem questão de conduzir as negociações, que não estão fáceis. O Cruzeiro está a pedir ao Benfica cerca de 20 milhões de euros para libertar Jonathan Jesus. Entretanto, a imprensa holandesa volta a associar o nome de Josip Stoalo ao Benfica, defesa central croata de 26 anos, do Ajax de Amsterdão. O site Voetbal Primer lembra que, depois da saída de António Silva, o Benfica tem pressa para contratar um defesa central. Ainda há atenção do Benfica. O Bayern de Munique volta a pressionar João Palhinha. O diretor desportivo do clube bávaro, Max Eberl, garante que o médio português vai ter vida difícil caso se mantenha no clube, tal como Sacha Boey e Brian Zaragoza.
6: Creio que há 3 dias fui relativamente claro. Gostaríamos de transferir esses jogadores. Terão vida muito difícil se ficarem connosco. Ainda assim, têm o direito de treinar no Bayern, de fazerem a respectiva preparação. Ninguém tem nada contra isso, mas o clube tem uma ideia diferente para eles.
2: João Palhinha está neste momento com o Bayern de Munique num estágio na Coreia do Sul, mas o médio português, já sabe, não tem lugar no plantel do conjunto alemão. Daniel Bragança está cada vez mais perto de deixar o Sporting. O Olympiacos é o clube que se perfila como maior interessado e, de acordo com a imprensa grega, o clube do Pireu tem 10 milhões de euros para contratar o jogador. Esta é uma semana decisiva ainda para Pote, Diomandé e Kokorashvili. Os 3 jogadores estão de saída de Alvalade e já nem sequer são utilizados por Rui Borges. A TSF sabe que a estrutura verde e branca quer resolver o quanto antes a venda dos 3 jogadores. Só depois disso é que o Sporting deve contratar mais um extremo que jogue nas 3 posições atrás do ponta de lança. O principal alvo é Nestori Irancunda, mas tal como a TSF tem vindo a noticiar, os responsáveis leoninos não vão entrar em loucuras. O Sporting apressa também a contratação de um defesa esquerdo que possa rivalizar com Maxi Araújo. Ao Futebol Clube do Porto ainda não chegou qualquer proposta por Vitor Froholt. Nas últimas horas, o dinamarquês tem sido associado ao Newcastle, mas a TSF apurou que a SAD Azul e Branca não recebeu qualquer oferta. A queixa do Futebol Clube do Porto e o pedido de indemnização devido ao mau relvado do estádio Cidade de Coimbra ainda não entraram na Federação Portuguesa de Futebol. Mas a TSF apurou, nos últimos instantes, que os Dragões mantêm essa intenção. Tiago Barquinha Gonçalves.
7: O Futebol Clube do Porto alega que a lesão de Ian Bednarek foi causada pelo estado do relvado. O defesa central saiu ao intervalo com queixas no joelho direito e vai agora parar pelo menos 2 semanas. Por esse motivo, os Dragões vão pedir uma indenização à Federação Portuguesa de Futebol, à qual vão juntar uma queixa formal. O Porto já tinha alertado os responsáveis da Federação para o mau estado do relvado há algumas semanas, mas nada foi feito para impedir a realização do jogo naquelas condições.
2: Ian Bednarek saiu lesionado no jogo com o Torriense no sábado em Coimbra. O polaco vai parar 2 semanas, falha pelo menos o jogo da primeira jornada do campeonato com o Alverca. Lucas Hornacek é uma das maiores transferências do Sporting de Braga, mas não esquece o clube minhoto. O guarda-redes checo, formado no Braga, vai jogar no Newcastle e já se despediu dos adeptos.
8: Olá, guerreiros. Chegou não uma hora de despedir. Eu passei aqui muitos anos, desde eu cheguei aqui com 16 anos. Acho que para mim foram os anos mais bonitos que me recordo, desde a formação até agora. Aproveitei muito estar aqui, estar um de vocês, treinar todos os dias com grandes pessoas, treinadores, jogadores e todas as pessoas envolvidas em Sporting Clube de Braga. Quero hoje todos agradecer mesmo do fundo do meu coração.
2: Hornacek lembra que nem tudo foi fácil desde que chegou ao Sporting de Braga.
8: Foi uma caminhada longa, boa, dura, às vezes difícil, mas sempre arranjamos uma maneira como é que estar melhor, estar bem na cabeça e continuar a trabalhar bem para chegar a ser o jogador que eu acho que estou nesse momento, e isso vai ser sempre o fruto do Sporting Clube de Braga.
2: Lucas Hornacek, aos meios do clube arsenalista, deixou Braga para reforçar o Newcastle de Inglaterra. O anúncio foi feito durante esta manhã pelo clube minhoto. Vai receber 30 milhões de euros, um pouco mais, 30 milhões e meio de euros. Esta transferência entra assim no top 5 das maiores vendas do Sporting de Braga. O defesa-direito João Mário já está em Florença para assinar com a Fiorentina. O lateral formado no Futebol Clube do Porto vai ser emprestado pela Juventus com opção de compra. Pedro Caixinha já não é treinador do Juarez. O treinador português deixa o clube no último lugar da Liga Mexicana. A equipa até aqui, orientada por Caixinha, em 3 jornadas não somou qualquer ponto. Vozinha chegou esta madrugada ao Chile.
9: Ora!
2: Vozinha! Vozinha! Foi assim recebido no aeroporto Vozinha, o novo reforço do Colo-Colo, com os adeptos a chamarem pelo nome dele, Vozinha. O guarda-redes que causou impacto no Campeonato do Mundo na baliza de Cabo Verde agradece.
9: Quero agradecer o carinho e a paciência dos hinchas e nos vemos pronto no Monumental. Muitas graças.
2: Vozinha, guarda-redes cabo-verdiano, que depois de terminar contrato com o Desportivo de Chaves, da 2ª Liga Portuguesa, assina pelo Colo-Colo do Chile. 7 anos depois, Tadej Pogacar vai mesmo voltar a correr a volta à Espanha. O ciclista esloveno confirma que vai estar na estrada para tentar conquistar a última das 3 grandes voltas que ainda não conquistou. Ele que foi terceiro em 2019, com apenas 21 anos. Assim, João Almeida,

0: venceu o primeiro no tie-break, enquanto Nuno Borges ganhou o segundo por 6-2. O jogo vai ser retomado esta tarde. Por último, digo-lhe que a Federação Inglesa de Futebol vai retirar o apoio à recandidatura de Gianni Infantino à presidência da FIFA. É uma decisão que surge na sequência do plano para comercializar o Mundial, que entretanto caiu por terra. No final de junho, a Federação Inglesa tinha manifestado o apoio a Infantino através de uma carta, mas volta agora atrás. Esta nova tomada de posição acontece depois de um comunicado escrito no sábado, em que a Federação apelava a uma revisão completa e robusta da liderança e governação da FIFA para garantir que o futebol mundial é gerido de forma transparente. Pelas mesmas razões, a Federação de Futebol do País de Gales também retira o apoio a Gianni Infantino.
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1: Boa tarde e boa tarde. Bem-vindo ao nosso espaço de hoje, edição de 3 de agosto de 2026. Não te aproveita desde já. Cumprimenta tu nos radiovintes que estão acompanhando via FM 99.9 e se preferir via digital, se preferir via nosso site, via www.radiocomercial.cv. Peço antes a continuação de boa tarde, bom verão e desde já bom mês de agosto. Então aproveita desde já, manda nos abraço especial, que também para tudo bem na casa e nos hospitais, votos de melhoras, muita saúde e breve recuperação. Abraço também para os estimados condutores, sempre sou calé nas estradas e país, que se levam sempre em linha e contam condução segura, responsável e preventiva, que quis evita a condução de risco ou exagero. Também abraço para taxistas e assistas, condutores do autocarro, maquinistas e vou custando um bocadinho particular da circula para a cidade e país. Tomando esse abraço e apostando cada vez numa condução segura e responsável. Também abraço lá para taxista Morgadinho, também abraço lá para tucano maquinista, abraço também lá para joio motoristas e tantos outros condutores que nos sabem um grande número, estou vindo, está seguindo ali nesta tarde e também via nossa frequência. Abraço também para aniversariantes do dia, desejando votos de parabéns e felicidades. Abraço também para todos os barbeiros que sempre estão vindo e está servindo de ponte que outras pessoas ouvindo. Um abraço para eles e continuação de um bom trabalho e uma boa semana. De forma especial também para Maria Gomes, Nina Tchara, Santo António. Abraço lá para Agostinho Gomes, Rui Gomes e equipa. Esse que tem para eles, altura de ano. Cortes morenos e atrativos para crianças, mulheres e homens. Maria Gomes tem as lema forte sempre acompanhando as tendências. Esta fica ali na Tchara, Santo António, ao lado do antigo espaço Sabolha. Abraço também para Tura Cruz na Cadeias, com votos de força e coragem. Abraço também igualmente para esse grupo de ministros da amizade que foi criado ali na Rádio Comercial, para todos os membros integrantes desse grupo. Um abraço e continuação de uma boa semana. Não tem Lucina na zona de Charamato, não tem Inês na zona 4 de Ponta d'Água, não tem Ana de Calabeceira, não tem Emanuel na zona de Lencaxor, não tem Preta de Caiada, não tem Martina, não tem Levinha, não tem Dona Isabel e Mendo na América e tantos outros a parte desse grupo. Um abraço e continuação de um tarde feliz. Para os ouvintes que participam connosco durante as 1 hora de programa, não tem dois números que é

ou a sua WhatsApp e Viber 981-31-29 981-31-29 e não tem nos número Play que é 939-1264 939-1264. Esta tarde de hoje também deve ser então assegurada totalmente para mim na edição, realização e também na apresentação.

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7: E assim, depois de nossa pausa comercial, já nosso de regresso para esta tarde, também partilho algumas informações que está a marca atualidade. Estou com a tempo que está a fazer ali na praia para as 24 horas. Máxima de temperatura de 29 graus, mínimas de 26, umidade 73%, probabilidade de chuva de 20% e vento de sopro 8 km hora. Tempo previsto para a série praia para as 24 horas, parcialmente nublado. 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Número de telefone 261 1167, 261 1167. Na Somada, farmácia de serviço hoje, a farmácia Camacho, que fica na zona de Cutelo. Número de telefone é 265 1819, 265 1819. E na ilha de São Vicente, na cidade de Mindelo, farmácia de serviço hoje é a farmácia Mindelo, que fica na Avenida Milka, Avenida Baltazar Lopes. Número de telefone é 232-7465, 232-7465. Então, a partir desse instante, nós ouvintes, para interagir conosco via nos números, né? 981-3129 e 939-1264. Então, é verão, sempre nas alturas de verão, algum calor, não é? Algum sol. Então, e pessoas também te preferem vai para algum praia de mar, para barra relaxar, para barra refresca um bocadinho. Mas também não tristeza pelo que a pessoa está a dirigir para a praia de mar, deve ter cuidado. E, acima de tudo, também para a praia de mar, onde que tem nadador salvador destacado na praia, deve seguir a risca que as recomendações de proteção civil, para que, de facto, esse verão corre na total segurança. Se você na praia, onde está destacado nadador salvador, eu vou saber, tenho que cumprir a risca, que essa informação paga de facto. Esse verão continua a ser um verão de paz e tranquilidade.

Esse é o trabalho para nós, o primeiro ouvinte que deixando mensagem para esta tarde. É nosso ouvinte Kevin dos Santos, lá na Quem Negócio, lá na Fazenda. Ele que pediu as músicas de Zig Gaita, intitulada de Toxinha. Então, esse tema que ele está mandando para todos os seus colegas de trabalho lá na Quem Negócio Fazenda. E te desejo então votos de boa tarde e a continuação de uma boa semana.

Então, depois de nós ouvindo Kevin dos Santos, aqui no Goz na Fazenda, também trazer pedido de nós ouvindo Lucina, lá na zona de Tchadamato. É ela que te aproveita, manda um abraço para si, Maria, para a sapateira na Sucupira, para seu amigo Vi, para seus amigos Martina, também para si, amiga, amigos do Clube da Amizade, né? Então, Lucina, que pedindo as músicas, Mamá de Tanchinha, remix ali de DJ Love. Então, esse tema que eles falam bem, ouvi nesta tarde. Lucina, aquele abraço, continuação de boa escuta e boa preferência ali na Rádio Comercial.

Então, depois desse Yalik, Jackson Spencer, se vou mostrar, no também então para nosso próximo pedido, também de parte de taxista Morgadinho Cardoso, sempre presente em nossa tarde também, e nos ouvintes também de rádio comercial. Ele te aproveita para um abraço para todos e família, também para tudo, ministro do Clube da Amizade, toda a equipa e ouvintes, já de votos de boa tarde e uma boa semana e desde já um bom mês de agosto. Ele pedindo as músicas de, claro, Timas, Minha Pátria, Figueiredo Meló, do Martes, Vanir e Bugui Martins.

Então, presença de Timas com esse tema em a prática, conta com a participação de LOL, do Martas, Vanir e Bugui Martins. Um grandinho, aquele abraço e continuação de uma boa semana. No também fica ali nós espaço dedicado a nós rádio ouvintes. No também trazer ele então Maio lá na Kinegócio, lá na Fazenda. Ele que pedindo é a próxima música, Ricky Renner, Filha. Esse tema que ele também deu especialmente para seu filho lá na... para seu filho de Emily, não é? Na Maio, na zona de Pedro Vaz. E só vai que isso aqui tinha saudade, né? Então... Maio na Kinegócio também diz música ali para seu filho Jamie Lee, na zona de Pedro Vaz, lá na Maio. Te já levados de boa tarde e da forma que tinha saudade dela. Então a música escolhida é Ricky Renner com esse tema, Filha.

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1: Então, música de Rick Renner, filha. Então, esse tema que vem de maio aqui no Gosto da Fazenda para si. Filho Lana Germain, de Jano Votos de Boa Tarde, lá na zona de Pedro Vaz, esta cutiou saudade dela. Então, não estou prosseguindo então, nesta tarde de boa música, mas também há ela informação. Esta tarde de verão, boa música, sempre também boa disposição. Eu também, então, partilha essa informação.

Se não te esqueces, com esse parador ali de Jackson Spencer, com esse tema de Chamou de Mie, com esse IA.

campos ainda secos, terrenos por roçar e parcelas por semear, marca um arranque lento da campanha agrícola em Santiago, onde os agricultores aguardam chuvas mais regulares para iniciar a sementeira com maior confiança e reduzir os riscos de perdas. Ao procurar localidades dos municípios de São Salvador do Mundo, São Miguel e Santa Catarina, a Agência de Notícias de Cabo Verde encontrou um cenário bem diferente do habitual para esta época do ano, em que, em anos anteriores, já era comum ver agricultores de enxada na mão a mandar as primeiras plantações de milho e feijão. Este ano, o cenário do outro, com campos secos, terrenos ainda por limpar e produtores que continuam a adiar a sementeira, à espera de chuvas mais regulares. A prudência resulta da incerteza quanto ao comportamento das chuvas. Depois de vários anos marcados por precipitações irregulares, muitos produtores preferem esperar por uma maior continuidade das chuvas, receando perder as sementes caso a precipitação volte a interromper-se poucos dias após a sementeira. Mais chuvas já não é o único desafio, pois a falta de trabalhadores, o aumento do custo da mão de obra e os prejuízos causados pelos ataques de macacos e pelada estão igualmente a pesar nas decisões dos agricultores, que enfrentam uma campanha considerada por muitos como uma das mais difíceis dos últimos anos.

Em São Salvador do Mundo, o agricultor Zé Maria Pereira Tavares contou que, apesar de alguns produtores já terem iniciado a sementeira, a maioria continua à espera de melhores condições. Estamos à espera de uma chuva mais segura para semear. Se a chuva parar, podemos perder as sementes, afirmou. Segundo explicou, além da irregularidade das precipitações, as pragas continuam a destruir culturas e a falta de mão de obra dificulta a realização dos trabalhos agrícolas. O trabalho é pouco e a quem trabalha cobra cerca de 1.500 cursos por meio dia de trabalho e 2.000 por um dia inteiro. Disse acrescentando que os ataques de macacos e pelada continuam a provocar prejuízos significativos.

Em São Miguel, Fátima Veiga partilha da mesma preocupação. A agricultora afirmou que ainda não avançou com toda a sementeira devido à falta de confiança no comportamento das chuvas. Perante as dificuldades, revelou ter reduzido significativamente a área cultivada este ano, explicando que a decisão resulta da conjugação de vários fatores, entre eles a idade, a escassez de mão de obra e os prejuízos constantes provocados pelas pragas. Os macacos e palada estragam as culturas. É preciso que as autoridades tomem medidas, apelou. Em Santa Catarina, Emília Monteiro chamou a atenção para uma realidade que, na sua opinião, ameaça o futuro da agricultura de Sequeiro devido à crescente dificuldade em encontrar pessoas dispostas a trabalhar no campo. A agricultora explicou que muitos jovens já não procuram este tipo de atividade, obrigando produtores como ela a recorrer à ajuda de familiares, vizinhos, amigos e crianças para conseguir realizar os trabalhos agrícolas. Segundo disse, a conjugação da escassez de mão de obra com a incerteza das chuvas e as pragas faz com que muitos agricultores atrasam ou reduzam as sementeiras, receando investir num ano cuja evolução continua imprevisível. Apesar das dificuldades, mantém a esperança de que as próximas chuvas permitam recuperar parte do tempo e sementes perdido e garantir uma campanha agrícola positiva. As três histórias recolhidas em diferentes municípios da região norte revela uma realidade comum em que a agricultura de Sequeiro enfrenta desafios que vão muito além da falta de chuva. A irregularidade das precipitações continua a condicionar o calendário agrícola, mas soma-se hoje a escassez de mão de obra, ao envelhecimento dos agricultores, ao aumento dos custos de produção e aos prejuízos provocados pelas pragas, criando um conjunto de dificuldades que ameaça a sustentabilidade de muitas explorações familiares. Enquanto alguns produtores começam timidamente a lançar as primeiras sementes, muitos outros continuam a olhar para o céu, à espera de uma chuva mais regular, que lhes devolva a confiança necessária para iniciar a campanha agrícola. Enquanto alguns produtores começam timidamente a lançar as primeiras sementes, muitos outros continuam a olhar para o céu à espera de uma chuva mais regular, que lhes devolva a confiança necessária para iniciar a campanha agrícola. Campos ainda secos, terrenos por roçar e parcelas por semear marcam o arranque lento da campanha agrícola em Santiago, onde agricultores aguardam chuvas mais regulares para iniciar a sementeira com maior confiança e reduzir os riscos de perdas. Foi então esta reportagem, assinada aqui pela Agência de Notícias de Cabo Verde. 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
3: Saudações desportivas. A partir desse instante vamos ter aqui algumas informações desportivas. Vozinha, muito feliz por estar finalmente no Chile para assinar pelo Colo-Colo. CAN 2026, selecionadora diz que Cabo Verde jogou bem, apesar de derrota frente ao Mali. ABC vence La Família 79-75 na final e revalida título nacional. Assim, depois de alguns destaques, de momento então, de algumas informações desportivas. O guarda-redes cabo-verdiano Josimar José Évora Dias, conhecido como Vozinha, declarou no domingo 2, muito feliz por ter chegado ao Chile para concretizar a ligação ao Colo-Colo após vários dias de espera. Estou muito feliz por ter chegado aqui e agradeço aos adeptos e a paciência que tiveram para me esperar, declarou o guarda-redes, titular da seleção de Cabo Verde e figura no Mundial 2026. O futebolista chegou de Madrid ao aeroporto Arturo Merino Benítez, em Santiago do Chile, onde foi recebido por volta das 21h03 locais por um grupo de adeptos do clube chileno, que entoavam o seu nome e cantavam cânticos da equipa. O guarda-redes de 40 anos teve dois atrasos consecutivos na sua data de chegada ao país, devido à demora na tramitação dos processos de visto e ao facto de ter assuntos pessoais para resolver. Reporta então a Agência de Notícias de Cabo Verde. Vizinha deve submeter-se hoje a exames médicos de rotina antes de assinar um contrato válido por 6 meses com opção de renovação por mais 12 meses para o ano de 2027. A selecionadora nacional feminina de futebol, Silvéria Nédio Nita, considerou no domingo em Marrocos que Cabo Verde realizou uma boa exibição, apesar da derrota por 3-2 frente ao Mali, em jogo da segunda jornada do Grupo B do CAN 2026. Em declarações após o jogo, reproduzidas pelos canais da Federação Cabo-Verdiana de Futebol FCF, a técnica felicitou as jogadoras pela entrega demonstrada em campo, considerando que a equipa respondeu às exigências do adversário e conseguiu discutir o resultado até os minutos finais. Hoje fizemos um grande jogo, o Mali respondeu às nossas expectativas, conseguimos marcar os golos necessários e dou os parabéns à minha equipa pela determinação dentro do campo, afirmou. Segundo a selecionadora, a equipa cumpriu o plano de jogo, mas continua a sentir o peso da inexperiência numa competição desta dimensão, admitindo que o nervosismo ainda influencia alguns momentos da partida. Silvéria Nédio apontou como exemplo os 2 golos sofridos em lances semelhantes, considerando que são situações que fazem parte do processo de crescimento da seleção. Apesar da derrota, garantiu que Cabo Verde vai preparar o próximo encontro com a mesma ambição frente aos Camarões. Vamos lutar com dignidade e determinação para fazermos um grande jogo contra os Camarões. Vamos levantar a cabeça e continuar a trabalhar, assegurou. A treinadora definiu ainda que a participação do Campeonato Africano das Nações CAN 2026 constitui uma etapa importante para o desenvolvimento do futebol feminino cabo-verdiano, mostrando confiança na evolução da equipa. As jogadoras estão tristes, a equipa técnica também, mas vamos continuar a trabalhar para fazer melhor no próximo jogo, concluiu. Com esta derrota, a seleção feminina que se estreia na prova maior de futebol feminino a nível das nações, 8 anos após a sua criação, fica afastada dos quartos de final. E fechamos então com o basquete, o Campeonato Nacional de Basquete Masculino Sub-18. A equipa masculina do ABC Santiago Sul venceu nesta noite de domingo 2 a formação de La Família São Vicente por 79-75 na final realizada no Pavilhão Desportivo Vá Duarte e revalidou o título de campeão nacional. Numa final bastante disputada, técnico e taticamente, a formação de La Família, orientada pelo experiente treinador Zé Bahia, esteve na linha da frente, mas Claudio Sousa no 4 e último período, decisivo para a formação da capital, virar o jogo diante do seu público e revalidar o título. Com os parciais de 13-25 e 26-17, os campeões regionais de São Vicente chegaram ao intervalo a vencer por 42-39, tendo já no terceiro período voltado a impor a sua classe para terminar o 30º minuto com uma vantagem de 11 pontos, já que vencia por 50-61, avança a Agência de Notícias de Cabo Verde. Na quarta e decisiva etapa, a formação encadenada do ABC deu a volta ao jogo ao vencer por 79-75, 4 pontos de diferença. Já antes de ser a final, a formação do prédio Santiago Sul classificou-se no 3º lugar ao vencer o Atlético Clube de Tarrafal Santiago Norte por 74-70.

É tudo o que tínhamos para avançar em termos de informações desportivas. Fica então este abraço. Estaremos amanhã, se Deus assim quiser. Aquele abraço e votos de boa conferência. E assim não sabendo termina a nossa tarde de hoje. No Tarija, tudo aqui em continuação de boa tarde. Uma boa semana. Que nos cuida, que nos proteja, nos seja sempre pessoas do bem, passando sempre aquela mensagem de paz e tranquilidade na onde que nos estiver. É tempo de verão, é calor, é sol, né? E então, pessoas que estão para a praia de mar também devem ter algum cuidado, né? Respeita regras que é emanadas pelo nadador Salvador e também a proteção civil.

Tá terminando nosso tarde, estou com o ali Beto Dias, que se mais recente música afinal. Então, aquele abraço e continuação de boa escuta e boa preferência ali na Boa Rádio Comercial. A partir de 5 horas da tarde, eu estou ficando com seleção de nossa parte, depois volta de 6 horas da tarde, entra nosso programa normal. Então, depois então desde música, afinal, eu estou só com o sino de tarde. Boa tarde.

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O recenseamento eleitoral ficará suspenso entre 11 de setembro e o dia das eleições, ou até 29 de novembro, caso seja necessária uma segunda volta. Os carenes eleitorais estarão disponíveis para consulta e reclamações até 21 de setembro, podendo os eleitores apresentar reclamações até 26 de setembro. Desde 30 de julho está proibida a propaganda política direta ou indireta através de qualquer meio de publicidade comercial, após a publicação do decreto presidencial que marcou a data das eleições. A partir de 16 de setembro, os titulares de cargos públicos ficam impedidos de aprovar ou conceder subvenções, donativos, patrocínios e contribuições particulares, assim como de realizar cerimónias públicas de lançamento de primeiras pedras ou inaugurações. Na mesma data, entram em vigor as regras previstas no Código Eleitoral para a cobertura jornalística do período eleitoral. A campanha eleitoral decorrerá entre 29 de outubro e 13 de novembro, véspera do dia da reflexão Avança Expresso das Ilhas. A votação está marcada para 15 de novembro e os candidatos podem retirar a candidatura até 13 de novembro através de uma declaração entregue ao Presidente do Tribunal Constitucional. Caso seja necessária uma segunda volta, esta realiza-se entre 20 e 25 dias antes do fim do mandato presidencial. O Instituto do Património Cultural IPC informa que já iniciaram as obras de reabilitação e ampliação da Casa da Tabanca da Estrada Grande, um projeto integrado no Plano de Valorização da Tabanca. As obras são financiadas pelo Fundo do Turismo e pelo Ministério da Cultura e das Indústrias Criativas através do Turismo do Património Cultural IPC, através do Instituto do Património Cultural IPC. Segundo o IPC, a intervenção visa recuperar este importante espaço comunitário, dotando-o de melhores condições para preservação, promoção e transmissão das tradições da Tabanca, uma das mais relevantes manifestações do património cultural e material de Cabo Verde, profundamente enraizada na identidade e na memória coletiva desta comunidade. O projeto contempla a criação de um espaço interpretativo dedicado à história e aos valores da Tabanca, áreas destinadas à realização de oficinas de toque e de confecção e organização das indumentárias, salas multiusos e outros espaços vocacionais para atividades sociais, culturais e comunitárias. A mesma fonte acrescenta ainda que esta intervenção permitirá revitalizar o papel social da Casa da Tabanca, transformando-a num espaço de referência para a salvaguarda, transmissão e valorização desta importante manifestação cultural. Esta intervenção permitirá reforçar a Casa da Tabanca como espaço de encontro, socialização, transmissão de saberes, realização de atividades culturais e valorização das expressões tradicionais, contribuindo igualmente para o fortalecimento da criação comunitária, da participação comunitária, para a dinamização cultural da localidade da Chada Grande e para a promoção do turismo cultural, realça. Com esta intervenção, o Instituto de Património Cultural afirma que prossegue a sua missão de proteger e valorizar o património cultural nacional, promovendo a sua transmissão às gerações presentes e futuras. A obra representa mais um passo na valorização do património cultural de Cabo Verde, reforçando a identidade cultural, a coesão social e comunitária e criando novas oportunidades para desenvolvimento local. A Presidente da Comissão Europeia defendeu hoje que a crise migratória em Ceuta mostrou que é preciso fazer mais para reforçar as fronteiras externas da União Europeia, pedindo uma resposta europeia comum. Este incidente demonstra claramente que temos de fazer mais para reforçar as nossas fronteiras nos pontos mais críticos, tanto através de uma vigilância rigorosa como da utilização de barreiras físicas sempre que é necessário, escreve então Ursula von der Leyen numa carta dirigida ao presidente do governo espanhol Pedro Sánchez, a que a agência Lusa teve acesso. A presidente da Comissão Europeia defende em particular que é necessário que a União Europeia redobre esforços em 5 áreas fundamentais. Em primeiro lugar, prevenir a migração irregular através do reforço da cooperação com os parceiros da União Europeia, indo além da mera gestão das migrações, para ajudar a criar oportunidades para as pessoas nos seus países de origem sustenta. As restantes áreas elencadas por von der Leyen são a necessidade de reforçar ainda mais as fronteiras externas da União Europeia, implementar sistemas de alerta precoce

desmantelar as redes de tráfico de imigrantes e reforçar os mecanismos de regresso. Von der Leyen frisa que a situação que se viveu em Ceuta na semana passada mostrou a dimensão e a diversidade dos desafios que as migrações podem colocar e defende que mostrou é necessária uma resposta europeia comum, assente na unidade de ação e na solidariedade. Devemos encarar este recente incidente como um impulso para proceder a uma avaliação e retirar dele as lições que toda a Europa pode aprender para que, em conjunto, possamos reforçar a nossa resiliência, preparação e capacidade de resposta a nível europeu sustenta. A Presidente da Comissão Europeia considera que a reunião dos ministros da Administração Interna da União Europeia sobre este incidente, que se irá realizar esta terça-feira por videoconferência, vai ser um primeiro passo nesse processo. Acabamos assim de apresentar as notícias a esta hora. Continuação de boa tarde e uma boa preferência aqui na sua rádio comercial. Já sabe que a partir desse instante fica com uma seleção nossa, está aprovada das 18 horas, que entra na nossa programação normal. Boa tarde. 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

0: 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Nós estamos no último 10 dias de Ramadão, que é conhecido como 10 dias de salvação. 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Portanto, e essa que importância que é o último 10 dias de Ramadão tem. 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E não acredita no Alcorão como o último livro divino que é revelado para o profeta Muhammad sallallahu alaihi wasallam. 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Portanto, procurando essa noite, ou encontrando essa noite, acima, vou encontrar mil e tal meses. Portanto, e creio que é muito importante, e essa noite, e uma noite ainda que anjos teria, que espírito também teria, que permissão de ser senhor. E eu teria que paz, até que o sol te nasce. 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E que cujo noite específico, e falando não pude hoje as noite na números impares. Depois que mencionei as, e fala a melhor forma para buscar contra as noite é o último 10 de Ramadão. Dedica aquele último 10 de Ramadão à procura de as noite sagrada, que é Laylatul Qadr. E noite de decreto. Noite de divino. Portanto, para encontrar esse, não tem treino, uma coisa que é importante que está falado, itikaf. 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E vai fica num qual só ele, que Allah subhanahu wa ta'ala, né? Onde que ele tem que confinar sua cabeça na mesquita e por isso se tenda, mas também por ficar lá, confinado durante 10 dias. Início é de dia 21 de mês de Ramadão, 21 madrugada de mês de Ramadão, até dia que lua o olhado para não poder festejar fim de Ramadão. E que alguém tem que ficar dentro da mesquita na adoração. É confinado lá. O único objetivo é ler o Corão e, ora, tem aquela comunhão, tem aquela ligação forte com esse Senhor. Base desse, não pode alcançar aquele noite de decreto. 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É que só para morrer mês de Ramadão e mês de misericórdia e mês de perdão e mês de salvação e mês de misericórdia, portanto, não tem que fazer só dentro do Ramadão. Depois do Ramadão, não tem que ficar de outro formato. E tem que ser um puro crente. 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E não faça com que não seja um puro crente para não poder sofrer de essa noite importante. 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Portanto, aquilo é coisa a esquecer, que não tem que evitar, não tem que deixar de lado. E não baila exclusivamente. E como não está ali, à procura de Nosso Senhor. Não miste hora que não está na hora. 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Portanto, esse para não dedicar, não pedir a Allah subhanahu wa ta'ala, depois, se misericórdia, se rahma, eu digo, que povo que está a sofrer neste momento difícil no Médio Oriente.
1: 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E uma noite que o profeta Muhammad sallallahu alaihi wasallam quer determinar só para não cuide um dia. Onde várias vezes a gente está cuide só um dia. 26 para emancipar 27 ou 27 para emancipar 28. Na centena mesquita, na lei, na fácil louvor. Durante aquele uma noite. Especificamente, outro dia cuide só aquele uma noite. Pensando só naquele noite que a lei de outro cadre tem encontrado. O profeta quer mostrar no calca noite específico que a lei letra cadre tem que olhar. E ele fala, não tem que jubilar, né? E fala, noites impares. E fala, a melhor forma própria para o encontrá-lo e para o procurar durante os últimos 10 dias. Agora, aqueles que estão fazendo só um único noite, sem intenção e bom, innamal ahmalu binniyat. O profeta Muhammad sallallahu alaihi wasallam fala, Deus está julgando de acordo com a intenção. A intenção que está fazendo para louvar a Deus, e para cantar louvor, e para ler o Alcorão, e para tirar esmola. Aquilo é boa intenção. Mas será que aquilo é que ensinamento, aquilo é que forma que o profeta Muhammad sallallahu alaihi wasallam fazia? Não. 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Se você pegar essas duas coisas, você não perde. Que lhe cal duas coisas que ficam no cal. E ficando com o Al-Quran, que se sunna, que se pratica. E fala, tudo que é que pega aquilo, aquilo alguém que se perde. Portanto, se não que cristana perde, se não que cristana um caminho errado, então não siga aquilo que o profeta Muhammad sallallahu alaihi wasallam siga. 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

Ele é um exemplo para muçulmanos. E o profeta Muhammad sallallahu alaihi wasallam fala no Corão. 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Ele fala: "Bo obedeci Deus, bo obedeci si mensageiros. E bo obedeci aqueles que estão na autoridade." Ele fala: "Se bo não discute sobre um assunto importante, um assunto que está ligado com a religião. Boca chega a um consenso e fala bojubi ao Coran e práticas do profeta Muhammad sallallahu alaihi wasallam. 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Se não cuide no Coran, que seja da palavra de Deus, certamente não de orientações que o profeta Muhammad sallallahu alaihi wasallam fica. Portanto, essas duas linhas mestras que te orienta qualquer que seja, qualquer que seja, qualquer alguém que é muçulmano, é que está oriental. Tudo o que é que não está na face. E tudo o que é que não me se entra na fazer. Ou não, não tem a intenção de fazer. Não tem consulta ainda no Corão. Não jubi também a sunna do profeta Muhammad sallallahu alaihi wasallam. Será que coisa que não está a fazer está em conformidade com o Corão? Ou este em conformidade que práticas que o profeta Muhammad sallallahu alaihi wasallam pratica. 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Se é, está alinhado, não faz. 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Há mundo próprio assim que está, então, esse novo formato, então não tem que utilizar esse formato nessa forma na religião islâmica. 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Que é importante, que é código de vida. E que livro sagrado, aquilo que está administrando, aquilo que está guiando, e aquilo que profetas binkel. Como que? Como Huda, como guia, cima luz. E a hora que não sigues, e a hora que não sigues, o que é que está estipulado nesses versículos, nesses Alcorão, nesses livros? Automaticamente não alcança aquele guia, não alcança aquele luz que profetas fica.

Portanto, para Deus, Giordano, e para Deus, por compreensão no coração de cada um de nós. Para não compreender, mas nós estamos na prática religião islâmica, sim, aqui praticado para nós, amado profeta Muhammad Mustafa sallallahu alaihi wa sallam. 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Significa paz e submissão ao desejo de Deus. 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Para não a oração ser aceita para Allah subhanahu wa ta'ala. Não tem que ser puro, não tem que afastar de pecados. E a hora que não afastar de aquilo, não alcança Allah subhanahu wa ta'ala. 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Não é intencional para alguém, Allah subhanahu wa ta'ala não considera como um pecado garante. 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E Allah subhanahu wa ta'ala não considera aquilo como uma virtude grande. Segundo pecado, aquilo que não língua produzir ou não expressa, não papia, que não boca, aquilo é um pecado também grande ou é um vício grande. E por isso o profeta Muhammad sallallahu alaihi wasallam fala, e fala, al-bala'u mu'akkal bil mantik. A respeito desse, ele fala, antes de botar qualquer coisa na vossa boca, pensa direito. O que é que nasce na boca? Porque vou baiar alguém. De igual modo, ao Corão, capítulo 49, Surah Al-Ujurat, Allah subhanahu wa ta'ala menciona nesse versículo, nesse capítulo do Corão, e fala: E aí, alladhina amanu, in ja'akum fasikum binaba'in fatabayyanu. Ou a voz que acredita, ou a voz que fia em Deus. Se alguém verídico traz de voz um noba, vou investigar aquele noba, vou investigar aquela informação. Antes que boba ara alguém na ignorância, boba arrepender de coisas que nós fazemos. Portanto, como crente, qualquer informação, qualquer coisa que chegue na boa, você tem que investigar. Você tem que investigar primeiro, antes que o parcel, antes que vou falar alguma coisa. Senão, boba ara na ignorância e boba arrepender de aquilo que vou fazer. E aquilo que eu faço pensando nesse hadith do profeta Muhammad sallallahu alaihi wa sallam, antes que entre qualquer palavra, deixa eu pensar daquilo que nasce na minha boca. Portanto, se não pensa assim, o que nasce na minha boca? Não controla o que nasce na minha boca? Automaticamente não cana comete aqueles pecados com a língua. E falei também, virtude também, uma das virtudes, e virtude de língua. O profeta Muhammad sallallahu alaihi wa sallam fala, e fala da sadaqa. Ora que eu tenho dinheiro de oferecer a alguém alguma coisa, mas vou conciliar, vou falar com ele, só que ele conversa, só que conselho com ele. E fala, que ele também é sadaqa, que ele também é virtude, que também é bondade, que você está na emergência, que você está na busca. Então, através da língua, não pode alcançar bondade de Allah subhanahu wa ta'ala. Terceiro pecado, e pecado que não órgãos envolvem nele, que não órgãos, seja não mão, seja tudo que é dentro de nós, não órgãos envolvem nele, e outro pecado também. E aquele que põe nesse meio sagrado, Allah subhanahu wa ta'ala falando, junjunca significa só deixar comida e deixar água. Ou deixar de comer e deixar de beber. Mas não é máscara. Não também significa para não órgãos tudo em jujua. Seja não mão, não boca, nariz, ujo, orelha,
Esses tudo tem que junjua. Porque a profissão em junjua não conta mentira. É melhor o beber água. O profeta falando na hadis. Quem é que está em junjua? Que tem que contar mentira. Que tem que testemunhar uma coisa que é verdade. Que tem que entrar na face algum pecado, seja pequeno ou grande, que tem que fazer. Portanto, agora que não junjua, não sabe onde é que nós estamos aí. Que coisa que nós estamos a fazer. Que coisa que nós estamos a falar. Que coisa que nós estamos a ouvir. Que coisa que nós estamos a ouvir, que não ouve. Porque esse estudo pode desvalidar no Junjun, hora que não quer usar de melhor forma. Tanto, não pode cometer pecado, não pode cometer vícios através de esses órgãos que não acabei de chamar. Mas também, através de órgãos, não pode alcançar também virtude de Allah subhanahu wa ta'ala. 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E olha que nós tentamos ajudar alguém que não é bom. Pelocha, coisa aqui na corda de união que há. Para não ajudar alguém que precisa de ajuda. Para não conseguir alguém que precisa de conselho. Através de essas ajudas que nós fazemos. Aquilo nem ajudando para não alcançar aquela bondade de Allah subhanahu wa ta'ala. Salvação de pecados está alcançado através de desenvolvimento e compreensão de propósito de vida conforme estabelecido para sagrado Alcorão. Adquirir conhecimento sobre condições pecaminosas por meio de 600 comandamentos de sagrado Alcorão e fazer justiça de mesmo daqueles comandamentos. Sima princípio orientador de tomada de decisões e outros meios propostos para o Islã. Um dos meios propostos para o Islã suma istighfar. Pedir perdão e fazer tauba, arrependimento. Sexta-feira passado, programa passado, não havia de perdão. 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E olha que a babu salva de aquilo, babu afasta de tudo aquilo que usa. 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Porque não dedica tudo é no tempo. 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
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De costume, nota fica no número de telefone 917-03-81 para qualquer pergunta sobre religião islâmica. Assalamu alaikum wa rahmatullahi wa barakatuhu.

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